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1: 12 de la madrugada, un minuto, actualizamos las noticias a esta hora en Caracol Radio. El presidente brasilero y candidato a la reelección, Luis Inácio Lula da Silva, reconoce que el resultado en primera vuelta de las elecciones presidenciales fue inesperado y aunque confía en imponerse en la segunda vuelta el próximo 25 de octubre. Escuchemos.
2: Es hora de a gente mostrar la verdadera fotografía do Brasil de hoy. E o Brasil que a gente quer. Então, a partir de amanhã, a gente começa uma nova campanha. Uma campanha em que apenas entre dois candidatos a gente vai poder mostrar a diferença entre as propostas que existem para o Brasil. Eu disse outro dia numa reunião empresarial que o povo brasileiro não teria dúvida de escolher quem vai ser candidato a presidente da República, quem vai ganhar as eleições. Primeiro, é simples escolher o candidato a presidente e o candidato a presidente da República, quem vai ganhar as eleições. Primeiro, é simples.